galera, muito boa tarde, tudo bem, tudo jóia? Sejam bem-vindos a esta edição de terça-feira, galera. 095-105-913, SMS, WhatsApp, com tu nome e a música que querés disfrutar juntos, te parece? Compartimos la tarde de este día martes a pura música en duas cores, claro que sí. Te invito a partir de ese momento a disfrutar de la música brasileña, la que você gosta, claro que sí. 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Dale, subí el volumen, así arranca este Brasil FM edición, terza-feira.

Olá, galera, muito boa tarde, tudo bem, tudo joia, sejam bem-vindos a esta edição de Brasil FM, soleada, por suerte, depois de tantos dias. A gente estava com saudade do Rei Sol, claro que sim. Aqui sempre sale sol em 89.9 com a música brasileira, já lo sabes, ¿eh? Hasta las 13 horas te vamos a estar acompañando. E já no início te passo as vías de comunicação: 095-105-913, SMS, WhatsApp, tu nome e a música que vamos a disfrutar juntos. Dale, pedila, aqui te la passamos, por supuesto. E vamos já, subi o volume, sin mais, a o melhor da música norteña. Ajustate o cinturão, porque assim arranca este Brasil FM. Vamos lá.